guardadas acima. Mas focado no além é apenas uma distração, porque na verdade precisa de consolo.

O nosso dever na vida consiste apenas em agir bem. Agir bem, amar bem, tratar bem, independentemente de...

mas viver em constante preocupação torna-se um pouco macabro. Agir sempre com pureza, alivia-nos por dentro, e só aí vemos a responsabilidade do amor.

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